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FG. Quanto é noite essa? FG. 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Oi. 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

0: Oi. 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
1: Fui chegar.
0: Vou abrir você, vira.
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1: Lili, Luiz. 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
0: Vem.
1: Ui,
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1: Ui.

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0: Bom, quando o papai chegou, sabe? 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
0: Oi,
1: como é que vai ser, ué?
0: Dá-lhe vovô.

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0: Alô, Vanessa.
1: Cadê o Jack? Cadê o Jack? Não pude. Cadê o Jack? Não vi. Cadê o Jack? Não vi.
0: Oi, chefe. Chefe, chefe, chefe.
2: Você é o Alô Nixon. Oi, oi, você matou me enganar.
1: Moço, tá? Você devolve a eu e mulher da selva.
2: Você matou me enganar?
1: Você é livre, né?
2: Bom,
1: Jazá, Jazá, Soa, Jazá, Claire, Jazá, Lu, oi, Jazá, Soa.
2: Você matou me enganar?
1: Gostou, chéri? É futejado, ui, doné! Se matar, godoyê! Se matar! Já mandei vou te matar, doné!